0: Tantão. Joga galinheiro pra levantar a bula.
1: Um grande samba cargo de Elsa Soares, do Mansueto. 12:10, hora de todo.